0: a redução do limite de chumbo permitido em tintas, vernizes e outros produtos vendidos no Brasil. A concentração máxima do metal tóxico cai de 600 para 90 partes por milhão. O projeto também amplia a regra para materiais de revestimento, como seladores e resinas. O relator, senador Laércio Oliveira, do Progressistas de Sergipe, alerta que a exposição ao chumbo pode causar danos neurológicos, problemas no coração e atraso no desenvolvimento.
1: A aprovação do projeto representa um avanço para a saúde pública, para a vigilância sanitária e para a proteção de ambientes domésticos, escolares, ocupacionais e comunitários.
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4: Boa noite, esta é a Rádio Senado Comunicação para a Cidadania. Eu sou Regina Pinheiro e ficamos com programação musical de Carlos Andrade. Começamos com Luiz Melodia.

0: Esse foi Samuel Rosa, Me Dê Você, Vanessa da Mata, Segue o Som. Tivemos também Luiz Melodia, Mistério da Raça.
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0: Em Brasília, 9:13.
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0: Agora você ouve Rita Lee.

Na Rádio Senado, ouvimos Nila Branco, Areias Escaldantes. Engenheiros do Havaí era um garoto que, como eu, amava os Beatles e os Rolling Stones. E também Rita Lee, Ovelha Negra.

0: Cooperativismo, modelo baseado na união e na colaboração entre pessoas, pode passar a ser reconhecido como parte da cultura nacional. A Comissão de Educação e Cultura aprovou o projeto que valoriza a importância social e histórica das cooperativas no Brasil. A proposta segue agora para a sanção presidencial. Repórter Rodrigo Rezende.
1: O cooperativismo deve ser considerado manifestação da cultura nacional. O projeto com esse objetivo foi aprovado pela Comissão de Educação e Cultura do Senado. O cooperativismo surge no Brasil no final do século XIX e se consolida principalmente no sul do país no início do século XX. O relator da homenagem, senador Flávio Arnes, do PSB do Paraná, ressaltou que o cooperativismo é um caminho para a geração de riquezas no país.
2: Isso é muito importante. É algo que acontece em nosso país. As pessoas se associarem, trabalharem juntas, buscarem em conjunto alternativas, recursos, abertura de caminhos para o desenvolvimento pessoal, social e nacional.
1: Segundo a OCB, Organização das Cooperativas Brasileiras, existiam pelo menos 4.500 organizações com esse modelo no Brasil em 2023. O projeto, que foi apresentado pelo deputado federal Arnaldo Jardim, do Cidadania de São Paulo, segue para a sanção presidencial.
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4: Em Brasília, 9:29.
5: Agora você ouve Chico César.

0: Fechando o bloco, Marcelo, Genesi, Mistério do Planeta, Mariana Aidar vai vadiar. Antes, Chico César, Onde Estará o Meu Amor?
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0: Agora em Brasília, 9h40.
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0: Ouça agora Fernanda Abreu.

0: Acabamos de ouvir o encontro de Ellen Oléria e os tambores de Suatá no Baque, Benegão e seletores de frequência até o Caroço e também Fernanda Abreu, Eu Vou Torcer.
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0: Agora em Brasília, 9h52.
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0: Senadores criticam mini-reforma eleitoral aprovada na Câmara dos Deputados.
7: Na prática, partidos políticos poderão recorrer às novas regras para tentar reduzir penalidades financeiras impostas anteriormente.
0: Novo relatório fiscal aponta divergência quanto ao otimismo do governo nas contas públicas. Eu sou Regina Pinheiro e este é o Boletim.leg. A mini-reforma eleitoral aprovada na Câmara dos Deputados ainda não chegou ao Senado, mas já é alvo de críticas. Senadores apontaram algumas regras controversas. Repórter Marcela Diniz.
8: A proposta limita a R$30 mil a multa por prestação de conta irregular, amplia para até 15 anos o prazo de quitação desta e de outras dívidas e proíbe o bloqueio automático do dinheiro dos fundos partidário e eleitoral para quitar débitos de diretórios estaduais ou municipais. O senador Renan Calheiros, do MDB de Alagoas, classificou a proposta como escárnio e criticou vários pontos do texto. Entre eles, a possibilidade de aplicação imediata das regras.
7: Isso é um escárnio. Na prática, partidos políticos poderão recorrer às novas regras para tentar reduzir penalidades financeiras impostas anteriormente.
8: O senador Randolfe Rodrigues, do PT do Amapá, criticou o trecho da proposta que permite disparos em massa de mensagens eleitorais.
9: Nós temos tido várias resoluções do Tribunal Superior Eleitoral nas últimas duas eleições, no sentido de regular isso, de limitar, de criar condições de paridade de armas.
8: Pela proposta, o material de campanha disparado por número registrado na Justiça Eleitoral não será considerado disparo em massa, mesmo quando enviado por bots.
0: O novo relatório da Instituição Fiscal Independente aponta que as projeções feitas pelo governo são mais otimistas que realistas. Quem tem os detalhes é o repórter Douglas Castilho.
10: A digitalização por meio do aplicativo Meu INSS acelerou de maneira inédita o fluxo do antigo auxílio-doença. O diretor da IFE, Alexandre Andrade, explicou que esse é apenas um dos elementos de discordância com o governo.
11: Em relação às projeções que nós...

0: identificamos foi um relativo otimismo, tanto na grade de parâmetros macroeconômicos, quanto depois nas projeções fiscais. Isso inclui receitas, despesas, o resultado primário e a própria trajetória da dívida bruta nos próximos anos.
1: Por outro lado, um fôlego extra e inesperado para o caixa do governo federal veio após a alta do petróleo, gerado pelos ataques dos Estados Unidos e de Israel ao Irã. O cenário aumentou a arrecadação de tributos no Brasil, grande exportador da matéria-prima. Um alerta da IFE, no entanto, indica que essa mesma instabilidade no Oriente Médio pode fazer com que o Banco Central mantenha a taxa de juros alta por mais tempo,

0: dos BRTs não poderão ser destinadas para o deslocamento de veículos particulares com pessoas com deficiência.
1: O presidente do Senado, Davi Alcolumbre, pretende convocar nova sessão conjunta do Congresso em junho para analisar vetos presidenciais pendentes, entre eles o que...
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1: Excelente noite para você que acompanha aqui a nossa programação. Obrigada pela sintonia. Eu sou Regina Pinheiro e a seleção musical é de Carlos Andrade. Na Rádio Senado a gente ouve Raul Seixas.

0: Esse foi Cazuza, Vida Fácil, Cássia Eller, No Recreio e também Raul Seixas, Metamorfose Ambulante.
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2: Agora em Brasília, 10h12.
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0: Agora você ouve Gal Costa.

0: Acabamos de ouvir Thier, Alexandre Carlo, Isqueiro Azul, Carlinhos Brown e Paralamas do Sucesso e Yara Ha. E ainda Gal Costa, que pena.
1: Pessoas com deficiência podem passar a ter mais rapidez e acessibilidade nos deslocamentos diários. O Senado vai analisar um projeto que autoriza veículos que transportem esse público a utilizarem as faixas exclusivas do transporte coletivo. A medida quer reduzir o tempo no trânsito e garantir mais mobilidade, inclusão e qualidade de vida. Repórter Alexandre Campos.
2: O trânsito das grandes cidades é fonte de estresse para muita gente. Não é nada agradável ficar parado em engarrafamentos, no calor, ouvindo o barulho de buzinas e de veículos, sem poder nada fazer para seguir o percurso. Essa situação é especialmente incômoda para as pessoas com deficiência, que frequentemente precisam se deslocar para consultas e procedimentos de saúde, na opinião do senador Isalci Lucas, do PL do Distrito Federal. E foi pensando justamente nesse público que ele apresentou um projeto de lei que define como nova diretriz do planejamento da mobilidade urbana a possibilidade de uso por veículos que transportarem pessoas com deficiência da faixa destinada exclusivamente ao serviço de transporte público coletivo existente em várias cidades. A proposta define regras gerais, deixando a cargo dos municípios a regulamentação de pontos específicos, como caracterização das situações em que o uso da via

0: é essencial para as pessoas com deficiência, cadastro do beneficiário e do veículo usado por ele, definição de horários, trechos e condições de tráfego das faixas e adoção de mecanismos de transparência e revisão periódica das credenciais concedidas. Para Isalci Lucas, é preciso incentivar que os municípios levem em conta no planejamento e na gestão da mobilidade urbana as necessidades dessa parcela da população.
1: Só o pai que tem filho autista severo ou alguma deficiência mais grave é que sabe, se pega um congestionamento e todo dia pega, né, e buzina para lá, buzina para cá, muito barulho, e os autistas não suportam isso. Então é um sacrifício muito grande. Então, como as faixas exclusivas ainda tem muita, fica muito ociosa ainda, nada melhor do que fazer essa uma legislação mais ampla, que de fato a regulamentação tem que ficar no município, que ele que vai conduzir o processo.
0: Ainda de acordo com o projeto, as vias utilizadas por transporte público de alta capacidade, como os chamados BRTs, não poderão ser destinadas para o deslocamento de veículos particulares com pessoas com deficiência.
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3: Agora em Brasília, 10h27.
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0: Fechando o bloco, encontro de Gilberto Gil e Milton Nascimento.
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0: Boa noite, fique agora com Sandra de Sá e Cassiano.

0: Na Rádio Senado, ouvimos Paula Toller e Gabriel Farias, Eu Amo Brilhar, Cláudio Zori, Acendo Farol e ainda Sandra de Sá e Cassiano, Primavera.
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2: 10:51 em Brasília.
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0: Você ouviu Zélia Duncan, Olha, o Dia Vem Aí. Antes, Nelson Cavaquinho, Juízo Final.
1: Em Brasília, pontualmente, 11 horas.
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Olá, pessoal. Eu sou o Flávio de Matos e este é o Improviso. 20 anos no ar, apresentando o que há de melhor no Brazilian Jazz. Na edição e no comando da mesa de som está o meu amigo André Menezes. O personalíssimo trompete do jazzman Dizzy Gillespie abriu o improviso desta noite com sua leitura para o tema Desafinado.

de Tom Jobim e Newton Mendonça. Essa foi a versão apresentada no 3º Festival Internacional de Jazz d'Antibes, na Costa Azul da França, em julho de 1962. O arranjo é do maestro argentino Lalo Schifrin, que está ao piano. E os destaques vão para Lil Wright na flauta e Pepito Riestria na percussão. Esta é uma faixa do álbum Dizzy on the French Riviera, editado pelo selo Philips em 1962. Dizzy Gillespie tinha estado no Brasil em julho de 1961 como a principal estrela do American Jazz Festival. Ele se apresentou nos teatros municipais do Rio de Janeiro e de São Paulo, junto com o pianista Lalo Schifrin. Foi quando conheceu o repertório da bossa nova de Tom Jobim. Mas a música brasileira, Dizzy Gillespie já conhecia bem. Ele já havia estado antes por aqui em 1956. Veio acompanhado de uma big band na turnê do projeto Embaixadores do Jazz, programa patrocinado pelo Departamento de Estado norte-americano. Na banda de Dizzy Gillespie, vieram figuras prominentes do jazz naquele momento, como os saxofonistas Phil Woods e Benny Golson, além do jovem maestro Quincy Jones. O grupo se apresentou em São Paulo e no Rio de Janeiro em agosto de 1956. No concerto do Rio, conta-se que estariam na plateia Tom Jobim, João Gilberto e Astrude Gilberto. Mas isso pode ser uma lenda urbana. Nenhum registro oficial comprova. Contudo, os jornais da época registraram as visitas que Dizzy Gillespie e seus músicos fizeram às escolas de samba do Rio de Janeiro. Eles subiram o morro para ouvir o samba autêntico e Dizzy Gillespie desceu fascinado pelos ritmos da cuíca e do tamborim. Na segunda visita ao Brasil, em 1961, Gillespie participou de jam sessions com os músicos brasileiros nas boates do Beco das Garrafas, em Copacabana. O impacto da nova música que se fazia por aqui foi muito marcante. 2 meses depois dessa visita, logo em setembro, Dizzy Gillespie já apresentou sua primeira versão para Desafinado no Festival de Jazz de Monterrey, nos Estados Unidos. Em 1962, logo o ano seguinte, ele lança pelo selo Philips o álbum New Wave, uma tradução literal da palavra bossa nova. O disco foi produzido por Quincy Jones com os arranjos de Lalo Schifrin. Do álbum New Wave, ouviremos a seguir Samba de Uma Nota Só, de Tom Jobim e Newton Mendonça. Em destaque, a flauta de Lil Wright. Depois, Manhã de Carnaval, de Luiz Bonfá e Antônio Maria. Fechando o bloco, uma incrível surpresa. A marchinha carnavalesca Me Dá um Dinheiro Aí, de Ivan, Homero e Glauco Ferreira. No vocal está a grande cantora brasileira Carmen Costa. A música foi gravada na mesma sessão em Nova York, mas ficou fora do álbum New Wave.

0: Ouvimos o trompete do Jazzman, Dizzy Gillespie, nos temas Samba de Uma Nota Só, Manhã de Carnaval e Me Dá um Dinheiro Aí. 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
2: Em Brasília, 11:20.
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0: O Improviso está de volta. Eu sou o Flávio de Matos. No programa desta noite, estamos destacando a influência do samba no jazz de Dizzy Gillespie. O trompetista Dizzy Gillespie esteve muitas vezes tocando no Brasil, mas as duas primeiras viagens que fez por aqui foram determinantes para o seu desenvolvimento musical. Gillespie já tinha uma grande identidade com o jazz latino, e sempre valorizou muito as raízes africanas do jazz e também as influências dessas raízes na música de outras latitudes. Em 1956, em sua primeira vez no Brasil, Dizzy Gillespie subiu o morro e foi conhecer o batuque das escolas de samba do Rio de Janeiro. Na segunda viagem, em 1961, ele e seus músicos foram tocar com os músicos brasileiros nas boates de Copacabana. Lá, ele conheceu a bossa nova e o samba jazz, que marcaram sua maneira de tocar e compor. Vamos escutar a seguir o tema Samba, composto por seu amigo, pianista americano Mike Longo. E a música abre com a cuíca de ninguém menos do que Paulinho da Costa, esse fantástico percussionista que é o primeiro artista brasileiro a deixar sua estrela marcada na calçada da fama de Hollywood. A cerimônia aconteceu no dia 13 de maio deste 2026. Samba é uma faixa do álbum Baiana, editado pelo selo Fantasy em 1975. Depois, ouviremos outro samba rasgado no carnaval de Dizzy Gillespie. É o Pergunte ao João, composição de Helena Silvia e Milton Costa. Carmen Costa faz o vocal, junto com o guitarrista José Paulo. E a última deste bloco é consagrada Mais Que Nada, de Jorge Benjor. Essa, uma faixa do álbum Melody Lingers On, edição do selo Limelight de 1966. Dizzy Gillespie lidera uma big band com destaque para o pianista Kenny Barron. Vamos escutar.

Ouvimos Pela Ordem, o trompete personalíssimo de Dizzy Gillespie em Samba, Pergunte ao João e Mais Que Nada. Este é o Improviso e o Jazz do Brasil que se faz pelo mundo.

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1: 11h40 em Brasília.
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6: O improviso volta com o samba de Dizzy Gillespie em seu trompete excepcional. Dizzy Gillespie fez um verdadeiro mestrado em música brasileira e suas diversas incursões por aqui. Teve contato com o samba tradicional e a batucada das escolas de samba. Conheceu o carnaval e suas marchinhas. Participou de jam sessions com os músicos que misturavam o samba com o jazz nas noitadas do Beco das Garrafas, em Copacabana. Mas Gillespie foi muito além, incorporando em seu repertório os temas brasileiros pós-bossa nova e até mesmo o baião de Luiz Gonzaga. Vamos escutar a seguir Dizzy Gillespie e seu trompete em Samba de Verão, de Marcos e Paulo Sérgio Vale. Esta é uma faixa do álbum The Melody Lingers On, editado pelo selo Limelight em 1966. Depois teremos o tema Pau de Arara, de Luiz Gonzaga e Guio de Moraes. É um arranjo do maestro Lalo Schifrin. Ouviremos a versão que ele apresentou em julho de 1962, no terceiro Festival Internacional de Jazz da Antibes, na Costa Azul da França. E fecharemos um improviso com outra peça desse mesmo concerto, a interpretação de Dizzy Gillespie para No More Blues. O clássico fundamental da bossa nova, Chega de Saudade, de Tom Jobim e Vinícius de Moraes. São faixas do álbum Dizzy on the French Riviera, editado pelo selo Philips em 1962.

improviso ficará por aqui. Improviso tem produção e apresentação de Flávio de Matos. Trabalhos técnicos André Menezes. Estaremos de volta na próxima semana, neste mesmo horário. Abraços a todos e até lá!

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1: Agora em Brasília, 11h58.
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0: Ouvimos Djavan, Fato Consumado, Ivan Lins, Abre Alas e Elis Regina, O Bêbado e a Equilibrista.
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2: Em Brasília, 1:11.
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0: em Brasília, 1h22.
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2: Na sequência, você ouve seu jogo.

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0: ouvimos Max de Castro, Não Vou Ficar. Fernanda Abreu, Você Pra Mim. E Seu Jorge, Quem Não Quer Sou Eu.
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2: Em Brasília, 1h36.
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0: Na Rádio Senado, você ouve agora Saulo Duarte à Unidade com Luê.

Esse foi Silvan Galvão, Chá de Carimbó. Antes teve Isaar, Copo de Espuma. E abrindo este bloco, você ouviu Saulo Duarte, A Unidade, com Luê, Toquitô, Saudade.

0: Em Brasília, 1h48.
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5: Em 1955, o Senado e a Câmara aprovaram dois impeachments presidenciais, o de Café Filho e o de Carlos Luz, acusados de tramar contra a posse de Juscelino Kubitschek. 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Mas diante da resistência da ala legalista das Forças Armadas, veio o primeiro impeachment. 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
7: Fique agora com Lisa Ono.

0: Acabamos de ouvir Barro e Ubuntu, Carne dos Deuses. Antes, Francis Raime, Cinema Brasil. E quem abriu o bloco foi Lisa Ono, Samba do Carioca.
1: Em Brasília, 2 horas.
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0: Essa foi Baby do Brasil, Ele Mexe Comigo. Antes, Gilberto Gil, Esotérico, e também Daniela Mercury, Toda Forma de Amor.
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2: Em Brasília, 2:13.
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0: Fique agora com Elza Soares.

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0: Ouvimos Maria Gadú, Nemequitpá, Caetano Veloso, Elegia e Elza Soares, O Tempo Não Para.
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2: Em Brasília, 2h25.
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0: Na sequência, você ouve Vanessa Rangel.

0: Esse foi Vinícius Cantuária, Sutis Diferenças. Antes, Erasmo Carlos e Emicida, Termos e Condições. Quem abriu o bloco foi Vanessa Rangel, Palpite.
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2: Em Brasília, 2h38.
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0: Na Rádio Senado você ouve João Gilberto.

0: Acabamos de ouvir Toquinho e Camila Faustino, Rainha e Rei. Antes, Miúcha, Querida. Quem abriu o bloco foi João Gilberto, Wave.
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2: Em Brasília, 2h50.
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0: Fique agora com Lulu Santos.

0: Essa foi Luciana Mello, Olha Pra Mim. Antes teve Lulu Santos, Esse Brilho em Teu Olhar.
1: Agora em Brasília, 3 horas.
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0: Esta é a Rádio Senado, uma ótima madrugada de sábado para você. Eu sou Raquel Teixeira, continuo em sua companhia. A gente ouve agora Eduardo.

0: Ouvimos Emílio Santiago, Dias de Lua, Ana Carolina, A Canção Tocou na Hora Errada e Eduardo Dussek, Cabelos Negros.
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2: Em Brasília, 3:13.
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2: Fique agora com Leone.

0: Esse foi Alceu Valença, Sete Desejos. Antes teve Matheus Aleluia, Tiago França e Pastoras do Rosário, Canta Sabiá, e quem abriu o bloco foi Tião Carvalho, Peba na Pimenta.
1: Em Brasília, 3h38.
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1: Fique agora com Márcia Castro.

0: Ouvimos Tulipa Ruiz, Habilidades Extraordinárias, Pelu, Beija-Flor e Márcia Castro, Revendo Amigos.
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2: Em Brasília, 3h51.
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0: Comenda senador Abdias Nascimento é entregue a 5 personalidades que tenham oferecido proteção e promoção relevantes para a cultura afro-brasileira. Os premiados são escolhidos por um representante de cada um dos partidos políticos que compõem o Senado. Abdias Nascimento foi deputado federal e senador e defendeu a igualdade para a população afrodescendente no Brasil. Na sequência, você ouve Majura e Lué de Luna.

0: Esse foi Raimundo Sodré, A Massa. E antes teve Majuri Lué de Luna, Ogum Tê.
1: Agora em Brasília, 4 horas.
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0: Esta é a Rádio Senado, uma ótima madrugada de sábado para você. Eu sou Raquel Teixeira, fico em sua companhia. A gente ouve agora Zeca Pagodinho.

0: Ouvimos Paulo César Pinheiro, Sublime Paixão, Beth Carvalho, Cordas de Aço e Zeca Pagodinho, Fita Amarela.
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2: Em Brasília, 4:09.
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0: 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Fique agora com Pepeu Gomes.

0: Você ouviu Nath Roots? Que bom você de volta! Antes teve Daúde, Hoje Eu Quero Sair Só, e quem abriu o bloco foi Pepeu Gomes, Mil e Uma Noites de Amor.
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2: Em Brasília, 4h24.
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0: 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Na sequência, você ouve Paulo Ricardo.

0: Acabamos de ouvir Legião Urbana, Quando o Sol Bater na Janela do Teu Quarto. Antes, Capital Inicial e Mariana Volker, Pensando em Você. Quem abriu o bloco foi Paulo Ricardo, Boomerang Blues.
1: Em Brasília, 4h36.
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0: Na Rádio Senado você ouve Zé Ramalho.

0: Esse foi Geraldo Azevedo, Jardim do Éden. Antes, Diana Pequeno, Engenho de Flores, e também Zé Ramalho, Visionária.
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2: Em Brasília, 4h47.
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2: A Comenda do Mérito Esportivo é entregue pelo Senado a atletas brasileiros que tenham se destacado em competições de modalidades olímpicas e paralímpicas. A comenda é entregue juntamente com o diploma de menção honrosa para até 5 pessoas por ano. A escolha dos premiados é feita por um conselho composto por um representante de cada um dos partidos políticos que compõem o Senado Federal. Fique agora com Rita Lee.

0: Ouvimos Maurício Manieri, Bem Querer, Hildon, Na Rua, na Chuva, na Fazenda e Rita Lee, Mania de Você.
1: Agora em Brasília, 5 horas.
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0: Esta é a Rádio Senado, uma ótima madrugada de sábado para você. Eu sou Raquel Teixeira, sigo em sua companhia. Para começar este bloco, tem Tom Jobim.
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0: Acabamos de ouvir Jardes Macalé, Criolo e Ana Frango Elétrico. Sem samba não dá. Antes teve Clara Sandrone, Tem Dó, e quem abriu o bloco foi Tom Jobim, Três Apitos.
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2: Em Brasília, 5:11.
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0: Fique agora com Samuel Rosa e 14 Bis.
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0: Esse foi Arnaldo Antunes, O Silêncio. Antes, Cássia Eller, Nós. E abrindo este bloco, teve Samuel Rosa com 14 Bis. Bola de Meia, Bola de Gude.
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2: Em Brasília, 5h23.

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2: Na sequência, você ouve Renato Brás.

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0: Ouvimos Zé Manuel, O Mar, Mônica Salmazo, Dança Pé e Renato Brás, Bambayuki.
1: Em Brasília, 5h35.
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0: 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Na Rádio Senado, você ouve agora Nando Cordel.

0: Ouvimos Baiana System, Já Que Sou Brasileiro, Dona Onete, Festa do Tubarão e Nando Cordel, Flor de Cheiro.
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2: Em Brasília, 5h46.
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0: Fique agora com Brasa.

0: A Procura da Batida Perfeita.
1: Esse foi Marcelo D2, A Procura da Batida Perfeita. Antes teve Ana Vitória e Duda Beat, Não Passa Vontade. Também neste bloco você ouviu Lineker, Tudo. E abrindo a sequência, teve Brasa, Ando Meio Desligado. Continue em sintonia com a Rádio Senado.
2: Em Brasília, 6 horas.
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1: Olá, muito bom dia para você que acompanha a Rede Senado de Rádio. Eu sou Gesiel Carvalho, na sua companhia. A partir de agora, a programação musical é de Wilton Rodrigues e a gente começa com Tereza Salgueiro.

0: Você ouviu Cida Moreira, Mãe, antes Zé do Lobo, Quase Sempre, e Tereza Salgueiro, Valsinha. Já está valendo a lei que criou o Julho Neon, mês dedicado à conscientização sobre a saúde bucal. A norma prevê campanhas em escolas e unidades de saúde para incentivar a prevenção e ampliar o acesso ao atendimento odontológico. Dados do Programa Brasil Sorridente mostram que 37% das crianças de 5 anos nunca foram ao dentista. A relatora da proposta, senadora Jussara Lima, do PSD do Piauí, destacou a insuficiência da cobertura odontológica no país.
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2: Em Brasília, 6:11.
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0: Na Rádio Senado você ouve Dori Caymmi.

0: Você ouviu Djavan, Sorri, antes Badi Assad, O Que Seria, e Dori Caymmi no início, Saudade de Itapuã.
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2: Em Brasília, 6h24.
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0: Na Rádio Senado, Maria Bethânia.

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0: Essa foi Zizi Posse, Luz e Mistério, antes Belchior, Divina Comédia Humana, e Maria Bethânia, Flor de Ir Embora. A Anvisa liberou o uso do Monjaro a partir do...
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0: A gente começa o bloco com Tim Bernardes.

0: Esse foi Jorge Benjó, 5 minutos. Antes, Gal Costa, Baby, e Tim Bernardes, Mistificar. Em Brasília, 6h48.
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0: Na Rádio Senado, Paula Morellenbaum.

0: O som de Marisa Monte, Ao Meu Redor. Antes, Celso Fonseca, Satélite Bar. E Paula Morella Embau, no início, Desculpe, Baby.
1: Em Brasília, 7 horas.
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3: Olá, eu sou Marluce Ribeiro e seguindo a programação de Guilherme Michelucci, você fica agora com a Hora de Ouro, que traz samba, guarânia, baião, marchinha, samba, canção e outros estilos que foram moda na era do rádio brasileiro, período compreendido entre os anos 30 e 50 do século passado. Entre as 15 músicas que você vai ouvir nesta edição, temos gravações históricas de nomes como Dircinha Batista, Aracy de Almeida, Cascatinha Inhana, Joel e Gaúcho, Quatro Asas e um Coringa, Nestor Amaral e Francisco Alves, que você ouve agora.

0: Neste bloco, ouvemos Os Cariocas, de Luiz Gonzaga e Humberto Teixeira, Juazeiro, de 1949. Cascatinha Inhana, adaptação de Pedro de Almeida para clássico de Sebastián Iradier, Rolinha, de 1951. E Francisco Alves, de João Pernambuco e Catulo da Paixão Cearense, Luar do Sertão, gravação de 1943. Não saia daí, tem mais Hora de Ouro para você. Eu volto já.
1: A criação do Estatuto da Poupança está em análise no Senado Federal. O texto traz medidas para estimular a formação de reservas financeiras pelas famílias brasileiras e a redução do superendividamento, além de combinar mudanças no FGTS, incentivos comportamentais e novas regras para contratos de crédito. A proposta ainda proíbe o aumento automático do limite do cartão ou do cheque especial. 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
1: Em Brasília, 7:13.
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0: Obrigada pela companhia. Agora na Hora de Ouro, Ciro Monteiro.

0: Esta foi Araci de Almeida, de Noel Rosa, Rapaz Folgado, de 1938. Antes, Blackout, de Carlinhos do Catete e Gelson Machado, Escravo da Obrigação, de 1953. Abrimos com Ciro Monteiro, de Ataulfo Alves e Wilson Batista, O Bonde de São Januário, clássico gravado em 1940. E logo depois do intervalo, você segue relembrando sucessos da Era do Rádio aqui, na sua Hora de Ouro.
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2: Seguimos relembrando clássicos da era do rádio na sua Hora de Ouro. E agora você fica com Nelson Gonçalves.

0: Neste bloco, você ouviu Carmen Costa, de Ayrton Amorim e Mirabeau. Tem Nego Bebo Aí, de 1955. Ouviu também Joel e Gaúcho, de Roberto Roberto e Mário Lago, Aurora, de 1940. E ainda Quatro Asas e um Coringa, de Lauro Maia, Trem de Ferro, clássico de 1943. No próximo e último bloco da Hora de Ouro, você vai ouvir Dorival Caymmi, de Ursinha Batista, cantando com Castro Barbosa e ainda Linda Batista.
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2: Em Brasília, 7h48.
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6: Muita gente não entende por que o presidente Jânio Quadros renunciou em 1961. Para os historiadores, não existe dúvida. Jânio Quadros queria dar um golpe. Pelos planos, a renúncia não seria aceita pelo Congresso, pelos militares, nem pelo povo. Ele aproveitaria o clamor geral e aceitaria continuar com uma condição: que ganhasse poderes quase ditatoriais. O senador Argemiro de Figueiredo enxergou o golpismo.
7: A renúncia foi premeditada. Esperava retornar nos braços do povo e das Forças Armadas para dirigir a nação como queria, mais forte, mandando sozinho. Seria a primeira etapa do processo de uma ditadura.
6: O golpe fracassou, porque a denúncia foi aceita. Quem assumiu foi o vice João Goulart.
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1: Abrindo este último bloco da sua Hora de Ouro, Dorival Caymmi.

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0: Ouvimos Linda Batista, de Ari Barroso, Risque, de 1953, Dircinha Batista e Castro Barbosa, de Amado Regis e Guedé, Meu Grande Amor, de 1939. E ainda Dorival Caymmi, dele O Mar, clássico gravado em 1940. Lembrando que A Hora de Ouro é uma produção da Rádio Senado, transmitida também por emissoras conveniadas e disponível ainda no site da Rádio Senado. A gente se encontra na próxima Hora de Ouro.
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2: Em Brasília, 8 horas.
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0: Olá, está no ar o Projetos em Destaque. Eu sou Raquel Teixeira e a partir de agora você vai conhecer as principais propostas em discussão no Senado Federal. No programa de hoje, vamos falar sobre benefícios para quem trabalha no trânsito e muito mais. Então fique com a gente. O destaque inicial do programa de hoje vai para duas medidas provisórias editadas pelo governo nesta semana. Ambas vão beneficiar trabalhadores que enfrentam diariamente o trânsito das cidades brasileiras. A primeira delas abre linha de crédito facilitada para que motoristas de táxi e suas cooperativas e quem trabalha por meio de aplicativos de transporte possam trocar os veículos antigos por novos que atendam critérios de sustentabilidade ambiental, social e econômica, num valor de até R$150 mil. Para as mulheres, os juros serão de 11,5% ao ano. Para os homens, 12,6%. Os beneficiários terão carência de 6 meses para iniciar o pagamento das prestações e um prazo de 72 meses para quitar o empréstimo. Pelo texto, o governo vai disponibilizar R$30 bilhões para esse programa e as montadoras habilitadas a fornecer os veículos deverão oferecer como contrapartida um desconto de no mínimo 5%. Ao firmar o contrato com a instituição financeira para a aquisição do veículo novo, o motorista de táxi ou aplicativo poderá incluir nas prestações os gastos com seguro e equipamentos de segurança, desde que não ultrapassem 10% do valor do carro. Dados do IBGE indicam que em 2024, 1 milhão e 900 mil pessoas trabalhavam como motorista de automóvel no Brasil. Ao lembrar que depois da pandemia, muitas pessoas optaram por se deslocar por meio de transporte individual compartilhado, o senador Rogério Carvalho, do PT de Sergipe, elogiou a decisão do governo.
1: Olhar para este segmento é importante porque são pessoas que fazem a economia real. Nesse sentido, o governo acerta ao atender milhões de trabalhadores brasileiros e brasileiras que trabalham nesta área, dando uma condição semelhante a outros trabalhadores e outros segmentos da economia que têm acesso a crédito, que têm acesso, têm estímulo para poder melhorar a sua condição de trabalho e melhorar a sua renda.
0: A outra medida provisória voltada para quem trabalha no trânsito muda as regras para o exercício das profissões de mototaxista e de motoboy. Se antes, para atuar nessas atividades, era preciso ter ao menos 21 anos de idade e no mínimo 2 anos de habilitação na categoria, além de ser aprovado em curso especializado, depois da edição da MP, basta ter 18 anos de idade e habilitação na categoria A ou autorização para conduzir ciclomotores. Além disso, as motos usadas no transporte de mercadorias não precisarão mais da autorização dos DETRANs para circularem. Também ficaram dispensadas a chamada placa vermelha e a inspeção semestral para verificação de equipamentos obrigatórios e de segurança.

0: Preciso ter cautela com o afrouxamento de regras que possam colocar em risco a segurança desses profissionais e da população em geral.
1: Não só a carga viva, mas, né, gente, mas também qualquer outro tipo de carga, porque o trânsito é bruto, né? É selvagem, né? O trânsito é muito complicado, então não é bom soltar uma pessoa qualquer sem experiência num trânsito.
0: Isalci Lucas explicou que é importante garantir um deslocamento rápido e seguro para essa parcela da população.
2: Só o pai que tem filho autista severo ou alguma deficiência mais grave é que sabe se pega um congestionamento e todo dia pega e buzina para lá, buzina para cá, muito barulho e os autistas não suportam isso. Então é um sacrifício muito grande. Então como as faixas exclusivas ainda tem muita, fica muito ociosa ainda, nada melhor do que fazer uma legislação mais ampla que, de fato, a regulamentação tem que ficar no município, que ele que vai conduzir o processo. Mas apresentamos o projeto, vamos fazer algumas audiências, vamos discutir para a gente aprovar essa matéria.
0: Os contribuintes, ao declararem o imposto de renda das pessoas físicas, podem deduzir da base de cálculo algumas despesas efetuadas com saúde. E dois projetos apresentados nesta semana ampliam o rol de gastos que podem reduzir o imposto devido. Um deles, do senador Doutor Irã, do PP de Roraima, refere-se aos gastos com lentes corretivas e óculos de grau, inclusive a armação. O outro, da senadora Doutora Eudócia, do PSDB de Alagoas, permite a dedução das despesas com a aquisição de aparelhos auditivos. Ambos os projetos exigem que o contribuinte tenha o receituário médico que comprove a necessidade de uso de óculos ou aparelho auditivo e guarde a nota fiscal de compra desses produtos. Para os senadores, a medida pode representar um alívio para as famílias que muitas vezes têm que comprometer a renda para adquirir esses dispositivos que garantem bem-estar e inclusão nas atividades do dia a dia. E a gente finaliza o programa desta semana com destaque para um projeto que vai definir regras sobre saúde mental, economia e defesa do consumidor no ambiente de apostas de cota fixa e jogos online, com o objetivo de prevenir e reduzir danos às pessoas que utilizam esses serviços e às suas famílias. O projeto proíbe a propaganda de apostas de cota fixa e jogos online em emissoras de rádio e televisão, jornais, meios impressos e painéis eletrônicos, plataformas de streaming e podcasts, redes sociais, aplicações de internet, serviços de mensagens instantâneas, uniformes e materiais esportivos, transporte público e em suas estações. Também fica proibida a divulgação de forma disfarçada e sua promoção como se fosse algo inofensivo e alternativa de fonte de renda para quem aposta. Assim, as operadoras somente poderão fazer divulgação de informações sobre o serviço que oferecem em sítio eletrônico ou aplicativo oficial, além de canais de atendimento ao usuário, inclusive com alertas quanto ao risco do jogo compulsivo. O projeto ainda proíbe o patrocínio por parte das chamadas bets a clubes esportivos, competições, eventos culturais, programas e projetos sociais e educacionais, partidos políticos, influenciadores digitais, atletas, artistas ou outras celebridades. Ou seja, ficará proibida a exposição da marca da operadora em uniformes ou o uso do seu nome para batizar arenas esportivas, por exemplo. Os contratos, já previamente firmados, deverão ser adequados às novas regras ou extintos em 24 meses após o início da vigência da lei, caso o projeto seja aprovado. O texto ainda traz regras específicas para a proteção de grupos vulneráveis, como crianças e adolescentes e pessoas em situação de endividamento, beneficiários de programas sociais e aquelas em tratamento por transtorno por jogo. Pelo texto, quem descumprir as regras estará sujeito à advertência, multa entre 100 mil e 50 milhões de reais, exclusão do conteúdo ilícito, suspensão temporária da autorização para operar, cassação definitiva desse direito e proibição por 10 anos de obter uma nova licença. Primeira signatária do projeto, a senadora Damaris Alves, do Republicanos, do Distrito Federal, explicou que a proposta é fruto do trabalho da Frente Parlamentar por um Brasil sem Jogos de Azar.
3: É um projeto construído a várias mãos, foi construído com especialista, com a participação de parlamentares, Câmara e Senado, um corpo técnico extraordinário, e a gente está preocupado realmente com essa questão da saúde mental por causa do vício nos jogos de apostas, né?
0: É isso aí, você também pode participar do processo de elaboração das leis do país. Acesse o E-Cidadania no site do Senado. Leia as propostas e vote para dizer se você é favorável ou contrário a elas. E que tal apresentar uma ideia que

0: pode até virar um projeto de lei. Acompanhe o programa Projetos em Destaque na Rádio Senado toda sexta-feira às 14h e sábado às 20h. A gente também está na internet, é só entrar no site da Rádio Senado e baixar o áudio para escutar quando quiser. Se preferir, o podcast também está nas principais plataformas. Com redação de Alexandre Campos, edição de Maurício Desante, sonoplastia de Cristiane Melo e apresentação de Raquel Teixeira, o Projetos em Destaque fica por aqui. Muito obrigada pela companhia e até o próximo programa.
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3: Em Brasília, 8h11.
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6: Muito bom dia para você acompanhando o Sábado da Rede Senado de Rádio. Eu sou Gesiel Carvalho, na sua companhia. A programação musical é de Wilton Rodrigues. Começamos com Zélia Duncan.

0: Essa foi Céu, Asfalto e Sal. Antes, Pedro Luiz, Venha Amar Comigo. E Zélia Duncan nos lençóis desse reggae. O senador Alan Rick, do Republicanos do Acre, defendeu o projeto de lei de sua autoria que cria a Política Nacional de Segurança Escolar. O texto agrava as penalidades de diversos crimes ocorridos em escolas, como porte ilegal de arma, importunação sexual, roubo e homicídio. Entre 2001 e 2024, o Brasil registrou 42 ataques violentos extremistas em escolas, 64% deles apenas entre março de 2022 e dezembro de 2024. A proposta está em análise na Comissão de Educação.
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0: Em Brasília, 8h24.
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0: Na Rádio Senado, Otto e Julieta Venegas.

0: Você ouviu Ed Eu Ia, antes Thalita Avelino Rio Vermelho e Otto e Julieta Venegas no início Saudade.
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0: Em Brasília, 8h35.
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0: O som de Lineker e Tássia Reis, Diz Quanto Custa. Antes, Emicida e Wilson das Neves, O Sorte, e Paula Lima, Valerá a Pena. A senadora Mara Gabrilli, do PSD de São Paulo, enviou ofício ao Tribunal Superior Eleitoral pedindo explicações sobre a exclusão de pessoas com deficiência na campanha Representatividade. A iniciativa do TSE foi lançada com o objetivo de estimular a participação política de grupos historicamente subrepresentados, como mulheres, negros e indígenas. A campanha, no entanto, deixou de incluir as pessoas com deficiência. De acordo com o censo de 2022 do IBGE, o Brasil tem 14,4 milhões de pessoas com deficiência. Em Brasília, 8h47.
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0: 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Na Rádio Senado, Zezé Mota.

0: O som de Luiz Melodia e Jane Reis, Choro de Passarinho. Antes, Áurea Martins, Desapreço. Paulinho da Viola, Novos Rumos. E Zezé Mota, Rita Baiana.
1: Em Brasília, 9 horas.
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0: Bom sábado para você que acompanha a nossa programação. Essa é a Rede Senado de Rádio. Eu sou Gesiel Carvalho, na sua companhia. Trago agora a bossa Cuca Nova e Mosca.

Esse foi João Bosco, Águas de Março. Antes, Marcela Mangabeira, Os Grilos. E Bossa Coca Nova e Mosca, Rio de Inspiração. A Comissão de Direitos Humanos realizou audiência pública interativa para avaliar o Plano Nacional de Enfrentamento da Violência contra Crianças e Adolescentes. A iniciativa coordena políticas de proteção integral para prevenir casos de abuso e exploração sexual, além de violência física, psicológica e institucional. No debate, foi ouvido o delegado da Polícia Federal, Valdemar Latance Neto, integrante do programa Guardiões da Infância. Ele alertou que 87% dos abusadores são pessoas próximas das vítimas.

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1: Em Brasília, 9:12.
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6: O som de mestrinho na Rádio Senado.

0: Esse foi Nando Cordel, Minha Fraqueza é Você. Antes, Lúcia Menezes, Serafim e Seus Filhos e Mestrinho, Bom Dia.
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2: Em Brasília, 9:24.
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0: Começamos com o som de Rita Lee.

0: do Gil Realce e Rita Lee Cor-de-Rosa Choque. Na sequência você fica com o Curta Musical.
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4: O disco Selvagem dos Paralamas do Sucesso, que está completando 40 anos em 2026, trouxe novidades para o som da banda e para o rock nacional.
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4: Lançado em 1986, Selvagem faz uma conexão sonora entre Europa, Jamaica e África. Mas as antenas da banda não estavam apenas voltadas para ritmos estrangeiros. O disco marca também o encontro do rock, reggae e ska dos Paralamas com a MPB, principalmente por meio do baiano Gilberto Gil. Gilberto Gil participa da faixa Alagados e assina a letra de A Novidade. Além de trilhar novos caminhos musicais, o disco Selvagem marca uma politização do grupo, principalmente nas letras de Herbert Viana.

0: De quebra, ainda traz uma versão reggae da música Você, de Tim Maia.
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0: Outra mudança trazida por Selvagem foi o aumento significativo da popularidade dos Paralamas do Sucesso. Enquanto o primeiro disco da banda vendeu 35 mil cópias e o segundo 100 mil, Selvagem, que é o terceiro, vendeu mais de 750 mil exemplares. O sucesso dos Paralamas foi tanto que extrapolou as fronteiras brasileiras e deu início à carreira internacional da banda. Hoje, Selvagem é considerado um dos álbuns mais importantes do rock brasileiro e sua influência é perceptível em diversos trabalhos, como os do Mangue Beat na década de 1990. E é do disco que há 40 anos trouxe novos ares ao rock e à música brasileira a faixa que vamos ouvir agora, Alagados, com os Paralamas do Sucesso.

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0: Esse foi Chico Buarque, Bye Bye Brasil. Antes, Fafá de Belém, Foi Assim. E Toquinho e Vinícius de Moraes, Onde Anda Você?
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2: Em Brasília, 9:59.
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2: Em Brasília, 10 horas.
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1: Bom dia, um bom sábado para você acompanhando a programação da Rede Senado de Rádio. A gente começa com Luli Lucina.

0: Essa foi Rosinha de Valença. Os grilos são astros. Antes, Hildon na sombra de uma árvore. E Luli Lucina fala. A senadora Tereza Leitão, do PT de Pernambuco, defendeu a aprovação do projeto que cria a Política Nacional de Minerais Críticos e Estratégicos. Segundo a parlamentar, o Brasil precisa transformar as reservas minerais em vetor de desenvolvimento tecnológico e de fortalecimento da soberania nacional diante da crescente disputa internacional por terras raras e minerais estratégicos. Ela ressaltou que o debate envolve também temas como segurança energética, inovação tecnológica e autonomia econômica do Brasil.
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0: Em Brasília, 10 e 13.
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0: Na Rádio Senado, Xangai.

0: O som de Ednardo, Amelinha e Belchior, Terral. Antes Cátia de França, Coito das Araras. E Xangai, Estampas Eucalol.
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0: Em Brasília, 10h25.
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0: Na Rádio Senado, Sandra de Sá.

0: 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Você ouviu Zezé Mota, Onde o Sol Bate e Se Firma, Pedro Mariano, Voz no Ouvido, e Sandra de Sá, Azul da Cor do Mar. O senador Jaime Campos, do União de Mato Grosso, defendeu a criação de benefícios para estudantes que mantêm em dia os pagamentos do FIES. Ele reconheceu a importância da nova etapa do Desenrola, programa federal, voltado também à renegociação das dívidas do financiamento, mas afirmou que os alunos adimplentes precisam ser valorizados. Jaime Campos anunciou que vai apresentar uma emenda à medida provisória do programa para criar uma política permanente de incentivo aos bons pagadores, com medidas como a redução de juros.
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0: Em Brasília, 10h41.
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1: Começamos o bloco com Martinália e Martinho da Vila.

Esse foi Mosquito, Maninha tinha razão. Antes, Tereza Cristina, Mutirão de Amor, e Martinho da Vila e Martinália, Rapaz Folgado.

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1: Em Brasília, 10h52.
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0: Esse foi Antônio Nóbrega Chegança. Antes, Selmar Gírias do Norte.
1: Em Brasília, 11 horas.
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0: Bom dia, um bom sábado para você acompanhando a Rádio Senado. Você ouve agora Cássia Heller.

0: Fechando o bloco, Matheus VK e Mestrinho, Lua Clara. Antes, Anastácia e Zé Cabaleiro, Doce Cachaça. E ainda, Geraldo Azevedo e MPB 9, A Lágrima.
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2: Agora em Brasília, 12:21.
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0: Ouvimos Letrux, Dorme Com Essa. Antes, Maurício Manieri, Bem Querer. E abrindo o bloco, Sandra de Sá, Lua. A Comissão de Educação aprovou a proposta que torna obrigatória a orientação vocacional para adolescentes que cumprem medidas socioeducativas. O projeto determina que a orientação vocacional seja oferecida tanto a jovens infratores em regime de semiliberdade, quanto aos mantidos em unidades de internação. A orientação deve ser acompanhada de testes de interesses, aptidões e habilidades. O texto segue para a Comissão de Constituição e Justiça.
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2: Em Brasília, 12h36.
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0: 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Fique agora com Thiago Petit.

0: Ouvimos Skank, Vou Deixar, antes Ana Rato, Visão Negro e ainda Thiago Petit, Maior Abandonado.
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2: Em Brasília, 12:45.
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0: Seguimos com Baby do Brasil.

0: Fechando a hora, Márcia Castro, Revendo Amigos. Antes, Walter Franco, Feito Gente. E ainda, Baby do Brasil, Telúrica.
1: Agora em Brasília, pontualmente, uma hora.
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0: Olá, uma ótima tarde de sábado para você que sintoniza a Rádio Senado. Eu sou Ricardo Nakaoka, em sua companhia, apresentando a programação musical de Josimar Fernandes. Abrindo a hora, você fica com Mosca.

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1: Acabamos de ouvir Só Pra Chatear e antes Amor de Verdade, sucessos na voz de Roberto Ribeiro. O Cena do Samba vai agora para um breve intervalo e volta em instantes.
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3: 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O projeto segue agora para o plenário da Câmara dos Deputados e, se aprovado, seguirá para o plenário do Senado Federal.
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1: Agora em Brasília são 2h18.
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1: Voltamos com o Cena do Samba aqui pela Rádio Senado. Começamos este bloco ouvindo sucessos de três cantores e compositores nascidos e criados no Rio de Janeiro, em subúrbios e comunidades, como Irajá e Rocinha. Eles representam uma geração que se criou em rodas de samba de raiz e preservam essa história musical que se confunde com as de suas vidas. Vamos ouvir agora Juninho Tibau, Coisas Certas e Certas Coisas, Gabrielzinho do Irajá, Tem Gente Que Não Vê, e Renato da Rocinha, Seguindo a História.
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0: Que maravilha, hein? Salve, salve! Samba Social Clube Nova Geração.
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1: Já que o tema é nova geração, vamos exaltar essa rapaziada que faz um samba da melhor qualidade. E vamos começar assim.

0: Acabamos de ouvir Renato da Rocinha, Seguindo a História, Gabrielzinho do Irajá, Tem Gente que Não Vê, e Juninho Tibau, Coisas Certas e Certas Coisas. E o nosso abraço agora vai para você que está ouvindo o Cena do Samba pela Rádio Senado FM em Brasília, Aracaju e Belém. E no Cena do Samba você ouve agora o quadro Nota 10.
1: 10! Nota 10!
0: O quadro Nota 10 de hoje relembra o desfile da Acadêmicos do Grande Rio de 1998, sobre Luiz Carlos Prestes e sua marcha pelo Brasil. O carnavalesco Max Lopes inovou ao dar uma aparência de parada militar ao desfile, como se quisesse reproduzir na avenida a marcha da coluna Prestes. O abre-alas era formado por tanques e um memorial a Prestes, e os diretores da escola desfilaram vestidos como soldados. Outros destaques foram os carros alegóricos que representavam a China e a Bolívia. O desfile foi luxuoso e divertido, mas evitou abordar temas polêmicos e as causas defendidas pelo homenageado. Na apuração, a comissão de frente, coreografada por Caio Nunes, Evolução, Harmonia e a bateria do mestre Odilon receberam notas 10 e ajudaram a escola a conquistar o 8º lugar. Então, vamos ouvir na voz de Nego o samba que contou o enredo Prestes, o Cavaleiro da Esperança, da Escola de Samba Acadêmicos do Grande Rio, no Carnaval de 1998.

Acabamos de ouvir nessa edição do quadro Nota 10, na voz de Nego, o samba que contou o enredo Prestes, o Cavaleiro da Esperança, da Escola de Samba Acadêmicos do Grande Rio, no Carnaval de 1998. O Cena do Samba

0: Vai agora para mais um intervalo e volta em instantes.
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0: Em Brasília, 2:36.
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0: Voltamos com o Cena do Samba aqui pela Rádio Senado. Este bloco começa com sucessos que marcaram a trajetória do histórico cantor, compositor e instrumentista Luiz Carlos da Vila. Vamos ouvir agora Além da Razão, em seguida Fada.
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0: No Cena do Samba, acabamos de ouvir Fada. Antes, Além da Razão, as duas na voz de Luiz Carlos da Vila. Você está ouvindo no Cena do Samba de hoje sucessos de artistas que marcaram a história do nosso ritmo preferido. E o nosso abraço agora vai para você que está ouvindo o Cena do Samba pela Rádio Senado FM em Boa Vista, Campo Grande e Cuiabá. Neste bloco, estamos destacando interpretações de Luiz Carlos da Vila. O artista se destacou como um dos compositores mais refinados do samba contemporâneo, com obra marcada por lirismo, consciência social e forte ligação com a escola de samba Unidos de Vila Isabel. Luiz Carlos da Vila é autor de clássicos, como o Kizomba, a Festa da Raça, samba enredo histórico da Vila de 1988, e teve músicas gravadas por artistas como Beth Carvalho, Clara Nunes e Martinho da Vila. Além da bela carreira como cantor, compositor e instrumentista, deixou seu legado amplamente reconhecido pela sofisticação poética e musical de suas composições. E vamos fechar o programa com mais dois grandes sucessos na voz do nosso homenageado deste bloco. Fique agora com Pra Conquistar Seu Coração, em seguida, Nas Veias do Brasil.
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0: No Cena do Samba você acabou de ouvir Nas Veias do Brasil, antes Pra Conquistar Teu Coração, as duas na voz de Luiz Carlos da Vila. E este foi o Cena do Samba de hoje, com a apresentação de Thiago Medeiros, áudio João Lira e Eliseu Caires. Trilhas do programa Grupo Bom Partido e Dudu Sete Cordas. Nosso WhatsApp é 61 98611 9591.
1: A Comissão de Assuntos Sociais aprovou um novo piso salarial nacional para médicos e cirurgiões dentistas. A proposta estabelece o valor de R$ 13.662 para uma jornada de 20 horas semanais. O relator, senador Fernando Dueire, do PSD de Pernambuco, também determinou reajuste anual, adicional noturno e horas extras. Se não houver pedido para votação no plenário, o texto segue para a Câmara dos Deputados.
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0: Em Brasília, 2h58.
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0: Agora em Brasília, pontualmente, 3 horas.
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1: Muito boa tarde para você que sintoniza a Rádio Senado. Eu sou Ricardo Nakaoka, em sua companhia, apresentando a programação musical de Josimar Fernandes. Abrindo a hora, você fica com Renato Brás.

0: Ouvimos Milton Nascimento e Marina Machado, Casa Aberta. Antes Simone Guimarães, Cirandeiro. E abrindo a hora, Renato Brás, Passarinheiro. Uma proposta que cria o chamado Auxílio Recomeço para mulheres vítimas de violência doméstica em situação de vulnerabilidade econômica foi aprovada na Comissão de Direitos Humanos. O relator, senador Stevenson Valentim, do Podemos do Rio Grande do Norte, explicou que o benefício poderá chegar a um salário mínimo mensal por até 6 meses, com possibilidade de prorrogação excepcional. O texto será analisado agora pela Comissão de Assuntos Econômicos.
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2: Agora em Brasília são 3h15.
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0: Na sequência, Rodrigo Campos e Maria Beraldo.

0: Fechando o bloco, Kiko Dinucci e Marcelo Preto, Anjo Protetor. Antes, Roberta Sá, Giro. E ainda Rodrigo Campos e Maria Beraldo, Fernanda na Mitologia.
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2: Em Brasília, 3:27.
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0: Na sequência, Novos Baianos.

0: Ouvimos Pedro Luiz, Juventude Transviada. Antes, Ana Rato, Cachaça Mecânica. E abrindo o bloco, Novos Baianos, com Qualquer R$2.000.
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0: Dono de uma das vozes mais marcantes da música brasileira, Ed Mota transita com maestria do pop dançante ao jazz sofisticado, construindo uma carreira única e repleta de originalidade. Eduardo Ed Mota nasceu no Rio de Janeiro em 1971 e se apaixonou por música ainda na infância. Na adolescência, o cantor abandonou os estudos e formou a banda Conexão Japeri, que estreou em grande estilo no ano de 1988, com um disco que trouxe os sucessos Manuel e Vamos Dançar. Logo em seguida, o cantor partiu para a carreira solo, em busca de liberdade criativa. Mergulhando na soul music, explorando a voz com improvisações melódicas e tocando quase todos os instrumentos, Ed Mota já delineava uma identidade musical muito pessoal, com o disco Um Contrato.

Contato com Deus, de 1990. Em 1997, Ed Motta lançou um de seus trabalhos mais elogiados pela crítica, o disco Manual Prático para Festas, Bailes e Afins, trazendo um repertório dançante, que incluía os hits Vendaval e Fora da Lei. Aos poucos, o cantor foi se afastando da música pop e se aprofundando em uma mistura sofisticada de jazz, soul e música brasileira. Recheado de temas instrumentais e com produção caprichosa, o álbum Duitsa, de 2002, foi um marco dessa ruptura. Artista de gosto refinado, Ed Motta passou a ser conhecido pela enorme coleção de vinis, pelo apreço aos bons vinhos e por declarações polêmicas que renderam ao cantor a pecha de elitista. Sem se abalar com as críticas, o cantor continuou a apostar na sofisticação do seu trabalho musical, atraindo cada vez mais a atenção de críticos e público no exterior. Nos últimos anos, o compositor tem se dedicado a uma sonoridade marcada por influências norte-americanas, com letras cantadas em inglês e inúmeras referências a filmes, séries e quadrinhos. Fiel ao próprio universo, Ed Motta tem reafirmado sua estética musical em álbuns como Criterion of the Senses, de 2018, e Behind the T-Chronicles, de 2025. Agora vamos conferir o talento de Ed Motta em um dos maiores hits da sua carreira, a música Colombina, em registro do disco As Segundas Intenções do Manual Prático, lançado em 2000.

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3: Fique agora com Engenheiros do Havaí.

vocês mais um programa da série a série. Dedique uma canção a quem você ama. Eu tenho aqui em minhas mãos uma carta. Uma carta de um ouvinte que nos escreve e assina com um singelo pseudônimo de Maria.

0: Fechando a hora, Léo Jaime, Gatinha Manhosa. Antes, Blitz, A Dois Passos do Paraíso. E ainda, Engenheiros do Havaí, Negro Amor.
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3: Em Brasília, pontualmente, 4 horas.
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5: Uma ótima tarde de sábado para você que sintoniza a Rádio Senado. Eu sou Ricardo Nakaoka, em sua companhia, apresentando a programação musical de Josimar Fernandes. Abrindo a hora, você ouve Mariana Aidar.

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1: Agora em Brasília, 4:12.
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3: Na sequência, Maíra Freitas.

0: Fechando o bloco, Joana do Ar, para Raio. Antes, João Bosco, De Frente para o Crime. E ainda, Maíra Freitas, Recado.
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2: Olá, o Som Brasilis de hoje apresenta o talento do cantor e compositor baiano Vicente Barreto.

Nascido em 1950 em Salgadália, no interior da Bahia, Vicente Barreto cresceu em Serrinha, onde se tornou autodidata no violão. Em 1970, mudou-se para o

0: Rio de Janeiro, e 3 anos depois, teve a música Baião de Quingi, gravada pelo grupo Quinteto Violado, marcando sua estreia como compositor. A partir de 1976, Vicente Barreto começou a trabalhar com Tom Zé, integrando a banda do músico nas apresentações e participando dos arranjos nas gravações dos álbuns desse período. Já estabelecido em São Paulo, Vicente Barreto lançou em 1980 o primeiro disco, Assim Tão Moço, que contou com a participação de Gonzaguinha. 2 anos depois, a música Morena Tropicana estourou nacionalmente na voz de Alceu Valença, abrindo uma parceria bem-sucedida com o músico pernambucano, que se repetiria em sucessos como Cabelo no Pente e Pelas Ruas que Andei.
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1: Em 1996, Vicente Barreto lançou um dos seus trabalhos mais elogiados, o disco Mão Direita, que se seguiu a um período dedicado às suas raízes musicais, com álbuns focados nos ritmos nordestinos. A partir de 2015, o cantor e compositor produziu discos muito elogiados, começando por Cambaco, de 2015, trazendo participações dos paulistanos Kiko Dinucci e Rodrigo Campos. Já no álbum Paleolírico, de 2022, registrou parcerias com Zé Cabaleiro e Paulo César Pinheiro. E em 2024, Vicente Barreto lançou Na Força e na Fé, com colaboração de Chico César e Alceu Valença. E agora, para fechar este Som Brasilis, que teve locução de Lia Passarinho, produção de Wilton Rodrigues e trabalhos técnicos de Eduardo Brito, vamos ouvir o cantor e compositor baiano Vicente Barreto, com a música Na Volta que o Mundo Dá, presente no disco Mão Direita, lançado em 1996.
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3: Na sequência, Eliane Elias.

0: Ouvimos ele e Marina Sena, Quente e Colorido. Antes, Martinália e Johnny Hooker, Veneno. E abrindo o bloco, Eliane Elias, Rosa Morena. Seguiu para o plenário do Senado Federal, projeto que institui oficialmente a campanha Setembro em Flor. A iniciativa busca conscientizar a sociedade sobre a necessidade de prevenir tumores ginecológicos. A proposta estabelece que a campanha será realizada anualmente no mês de setembro, com o objetivo de alertar a população sobre os fatores de risco e sinais do câncer ginecológico, para favorecer o diagnóstico precoce, reduzir a necessidade de tratamentos mais agressivos e salvar vidas.
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2: Em Brasília, 4 horas e 41 minutos.
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0: Fique agora com Zé Miguel Wisnik, Zahir Guajajara e Sofia Chablau.

0: Fechando a hora, Adriana Maciel, Bandeira. Antes, Zeca Baleiro, Céu Azul. Também ouvimos Seu Mar, Galope Rasante. E ainda Zé Miguel Wisnik, Zahir Guajajara e Sofia Chablau, Estranha Religião.
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4: O Brasil ganhou sua primeira senadora negra em 1981. Laélia de Alcântara, uma médica obstetra baiana que trabalhava no Acre. Ela chegou ao Senado no fim da ditadura militar, pelo PMDB, partido de oposição, e não hesitou em denunciar o racismo e defender a igualdade entre homens e mulheres. Um detalhe curioso, no juramento de posse, precisou se declarar senador no masculino. A trajetória de Laélia abriu caminho para outras senadoras negras, como Benedita da Silva e Marina Silva.
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1: Agora em Brasília, pontualmente, 5 horas.
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6: Olá pessoal, bem-vindos, bem-vindas a mais um Autores e Livros. Sou Anderson Mendanha e vamos juntos. Eu abro o programa falando de mais uma oportunidade para novos talentos. A Degustadora Editora abriu as inscrições para a terceira edição do seu concurso literário voltado para autores inéditos de qualquer país de língua portuguesa. Podem participar escritores com romances, novelas ou livros de contos ainda não publicados. O vencedor terá a obra lançada pelo selo Ópio Literário e ainda vai receber um adiantamento de R$ 1.000 em direitos autorais. A proposta do concurso é aproximar escritores em formação do mercado editorial e ampliar o espaço para novas vozes da literatura contemporânea. Na edição passada, o prêmio recebeu quase 400 originais, inclusive de países como Portugal e Angola. O vencedor foi o escritor Lucas Lotério, autor do livro de contos Ainda Há Amanhãs, Nos Nossos Ontens. Já na primeira edição, a premiada foi Cristina Bresse de Campos, com o romance Instantâneos de Anas. Segundo a editora Melissa Veludo, o concurso busca revelar autores de diferentes estilos e regiões, fortalecendo a produção literária em língua portuguesa. As inscrições seguem abertas até 30 de junho no site oficial do concurso. Trabalhos com indícios de uso de inteligência artificial serão desclassificados, conforme prevê o regulamento. Os 10 finalistas serão divulgados em setembro e o resultado final sai em outubro, durante o Festival Literário da Degustadora. E agora, vamos à entrevista da semana.
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6: E a gente conversa aqui no Autores e Livros agora com Paulo Rizzuti, autor de Dom João VI, A História Não Contada. Nesse livro, Rizzuti vai revisitar a trajetória de Dom João VI e vai propor um novo olhar sobre um personagem muitas vezes reduzido à caricatura.

0: pela memória popular. Então, sobre esse livro, aqui conosco, mais uma vez, Paulo Rizzuti. Paulo, seja bem-vindo.
1: Obrigado, Anderson, por mais essa oportunidade de estar falando com você e com seus ouvintes.
0: Paulo, eu já vou começar com aquela pergunta que talvez seja curiosidade de muita gente. Dom João VI era um rei medroso e que andava para cima e para baixo com coxinhas de galinha nos bolsos, ou ele era um estadista esperto que deu um baile em Napoleão Bonaparte?
1: Eu acho que essa caricatura é o que todo mundo tem na cabeça, né? Mas vai muito além disso. Bom, ele gostava de comer, né? Mas aí também andar com coxinha de galinha no bolso já é um pouco demais. Bom, além de gostar de comer, realmente ele também deu um baile no Napoleão. Se a gente pensar, ele derrotou o Napoleão 4 vezes. As 3 invasões que Portugal sofreu foram repelidas, tanto pelos portugueses quanto pelos ingleses. E quando ele chega no Brasil, a primeira coisa que ele faz é invadir a Guiana Francesa, também derrotando e tomando a Guiana para o Brasil, que depois, mais tarde, por causa do Congresso de Viena, ele vai ser obrigado a devolver. Então, foi uma pessoa esperta. Eu tenho certeza que em Portugal, né, encravado entre a Espanha, o Atlântico e a Inglaterra, ele tinha menos poder, menos força do que quando ele se instala aqui na América do Sul. E aqui sim ele demonstra todo o potencial dele como soberano, né, invadindo a Guiana, invadindo a Cisplatina, traçando rumos estratégicos economicamente, politicamente para o Brasil, coisas que na Europa, confinado naquele território que era Portugal na época, pressionado por aliados e inimigos, ele não tinha muita área de manobra para fazer o que era necessário.
0: Alguns historiadores dizem que a presença dele no Brasil é o que consolidou o nosso país no que viria a ser depois com o Império, um país mais unificado, sem perda de território, com ganhos de território até, né?
1: Em parte, na verdade, o início dessa consolidação é a presença realmente dele, né? Tem uma frase do Alberto Rangel que eu coloco como epígrafe do livro, que Alberto Rangel era historiador, diplomata, e ele diz que os pés de Dom João fizeram mais pelo Brasil do que as 20 mãos dos seus predecessores. Então, que os antigos governadores do Brasil e os antigos vice-reis do Brasil não conseguiram fazer tanto para o Brasil do que o fato do Dom João ter vindo para cá. Então, isso realmente consolida a estrutura governamental toda em volta do Rio de Janeiro. Não que isso já não existisse antes, mas ele toma uma forma mais poderosa, vamos dizer assim, com essa vinda da corte. Então, o Rio de Janeiro passa realmente a não só governar, mas a ditar moda, a ditar influências para o resto de todo o Brasil, com a presença da corte lá. E essa centralização do poder lá no Rio de Janeiro, isso vai ser mais consolidado ainda na época do Dom Pedro I, e que vai fazer o possível para não desfragmentação do território nacional, né? Mas a consolidação de fato vai se dar somente com a subida do Dom Pedro II ao trono, né, em 1842, com a antecipação da maioridade. Aí sim você tem todo o território já formado e isso não muda muito. Vai mudar mais para o final do século XIX, começo do século XX, com o acerto das fronteiras pelo Barão do Rio Branco.
0: E o que que o teu livro traz para o leitor de consolidação, com novidade, sobre a pessoa de Dom João VI?
1: Olha, ele traz uma visão mais intimista, então eu tive acesso a cartas, a estudos realizados em cima dessas cartas, que ele troca com a irmã. A irmã, a Dona Maria I, tem 3 filhos que chegam à vida adulta: Dom José, Dom João e Dona Mariana Vitória. A Dona Mariana Vitória vai com 16 anos para a Espanha, né? Tem a troca das princesas. A Carlota Joaquina vem da Espanha para Portugal para casar com o Dom João, e a Mariana Vitória vai de Portugal.

para a Espanha para casar com um infante, um filho do rei da Espanha. E nessas cartas que o Dom João troca com a irmã, mostra toda uma dinâmica familiar, todo um relacionamento familiar e também a saudade dele com a irmã, que é uma coisa que a gente nem imagina. Ele chega até a ser poeta, né? Muitas vezes ele fala nas cartas que se saudades matassem, o amor já estava morto. E aí tem aquela coisa de arreliar, sabe, irmão, arreliando irmã, e aí ela provoca ele, falando que ele já esqueceu dela, e ele fala porque ele serve pouco para ela. E aí ele responde, não, mas é necessário, não é necessário escrever cartas longas, é necessário sim que as palavras tenham peso, né? Então que você pode falar pouco, mas transbordar o seu carinho e o seu amor com poucas palavras e não ser muito laudatório. Então aí você já vê uma pessoa que é totalmente fora do imaginário que até então venderam pra gente. E também tem outras coisas, como por exemplo, algumas discussões que aparecem em relatórios dos embaixadores ingleses, em Portugal e depois no Brasil, onde mostra um soberano muito atento a tudo que está acontecendo, que não vai ser deixado fazer de palhaço.

0: implementar essa tentativa de futuro do Império Português na América. E com isso, aí se questiona de novo, ah, mas ele era fujão, ele era covarde. Olha, eu acho que precisa ter mais, em determinados momentos, tem que ter mais coragem para fugir Atlântico adentro, sem saber, de repente, se conseguir chegar do outro lado. Ele morria de medo de trovão, isso é verdade, uhum. ele tinha medo de trovão, desde pequeno. E ele pega uma baita de uma tempestade alto mar, sabe? É um terror, deve ter sido uma das piores experiências da vida dele. Mesmo assim, ele chegou aqui e fez o que tinha que fazer, entendeu? Com medo ou sem medo.
1: E se ele fosse covarde e fujão, ele teria fugido sozinho. Ele trouxe toda a corte, ou seja, como você disse, implementou o plano de mudança da corte para o Brasil e assim consolida o seu poder de uma forma meio definitiva. Claro, e aí você pode explicar melhor que durante o período napoleônico, Dom João está por cima. A gente agora faz uma pausa na conversa com Paulo Rezutti para o intervalo e daqui a pouco voltamos.
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3: Agentes de Vigilância Sanitária, agentes indígenas de saúde e agentes indígenas de saneamento poderão ter os mesmos direitos já assegurados a outras categorias que atuam na linha de frente do Sistema Público de Saúde. A medida foi aprovada pela Comissão de Assuntos Sociais. O relator da proposta, senador veneziano Vital do Rego, do MDB da Paraíba, ressaltou o papel da vigilância sanitária na prevenção, monitoramento e orientação das comunidades, como evidenciado na pandemia de Covid-19. O projeto segue para o plenário.
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5: Em Brasília, 5:14.
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1: Sou Anderson Mendanha e estamos de volta com Autores e Livros. Obrigado sempre pela sua companhia. E a gente continua acompanhando a conversa com o historiador e escritor Paulo Rezutti sobre o seu mais recente livro, Dom João VI, A História Não Contada. E como é que foi quando Napoleão cai e os portugueses exigem a volta de Dom João, agora já rei, né? E não mais o príncipe, de volta a Portugal. E como isso influencia, claro que quem tem um conhecimento melhor de história sabe que isso vai influenciar, vai levar a nossa independência. Mas como que influencia ali os rumos não só do Brasil, como de Portugal?
0: O Dom João, ele, quando ele está casando o Dom Pedro com a Leopoldina, ele já está traçando uma outra linha de alianças, que agora é com a Áustria, tentando eclipsar um pouco a força, né, contrabalancear, na verdade, um pouco a força da Inglaterra. Então ele alia o Dom P, ele alia a Casa de Bragança com a Casa de Habsburgo e também abre os portos para os países de língua germânica já tentando traçar uma outra linha de comércio saindo fora da hegemonia inglesa. Ao mesmo tempo que ele está fazendo essas costuras, ele está mandando várias justificativas por que ele não está indo embora ainda. Porque o Napoleão já tinha caído. Então não justificava mais a corte continuar no Brasil. Só que ele não tinha o menor interesse em voltar para Portugal. Porque aqui ainda tinha muita coisa para fazer e voltar para Portugal não era. Era voltar para um país que tinha sido destruído pelas guerras napoleônicas. Só que era um país que estava vendo um processo

0: que os próprios portugueses achavam que estavam virando colônia do Brasil. No livro eu trago essas questões, jornais falando isso, conversa de aristocratas falando isso. Então eles se sentem menosprezados agora pelo Brasil, porque tudo tem que ser resolvido aqui e não mais lá. E essa insatisfação toda vai fermentando até que explode na Espanha uma revolta constitucional, que é uma revolta que ocorre em Cádiz e faz com que o rei seja obrigado a aceitar uma constituição, a tal da La Pepa. E aí essa onda liberal acaba chegando a Portugal, onde vai ter o levante no Porto. Vai ser a Revolução do Porto, que é uma revolução liberal e constitucionalista. A gente tem que pensar que tudo isso o Dom João está fazendo desde 1793, quando ele assume, 92, quando ele assume o controle do Estado português por causa da mãe, que não consegue mais governar, ele está ainda tá sendo regido pelo antigo regime. É o rei que determina, né, o soberano que determina, no caso o príncipe, que vai determinar o seu ministério. É um absolutismo, mas é uma coisa meio temperada, não é a ferro e fogo. Ele escuta, aliás, é uma das grandes críticas a ele, ele escutava todo mundo. Então, só que você não tem uma estrutura consolidada, uma divisão de poderes consolidados no estilo de Montesquieu, das ideias iluministas, você não tem um código civil, você não tem um código processual, você não tem um conjunto de leis, claro, e você ainda permanece a questão dos privilégios. Então ninguém é igual a ninguém. Quem é os nobres, os aristocratas, detêm determinados privilégios que as classes, mesmo os burgueses, não conseguem ascender, né, a determinados cargos, a determinados postos, até mesmo a universidade. Então, é a isso que essa Revolução do Porto vem, trazendo essas ideias nascidas dentro do iluminismo e transformadas pelo liberalismo, né, pelas ondas das revoltas, né, da Revolução Francesa, da Revolução Norte-Americana. Então, é essa implantação que vai ser feita em Portugal. O Dom João continua não querendo sair do Brasil. Só que essa revolução chega aqui também. Chega primeiro no Paraná e vai descendo toda a costa litorânea até chegar no Rio de Janeiro. E aí, em 21, ele é obrigado então a voltar, porque tem uma revolta no Rio de Janeiro, aonde a tropa se subleva e obriga ele a jurar as bases de uma constituição que nem existe ainda. E aí, pressionado por tudo isso, ele vê que não tem mais como e ele é obrigado então a fazer o que essas cortes parlamentares portuguesas que vão nascer dessa Revolução do Porto determinam, que é o retorno da corte da família real para o Brasil. Só que ele deixa aqui no Brasil a revelia das cortes o Dom Pedro como príncipe regente. Cortes
1: Triste.
0: era acabar com qualquer centralização de poder no Brasil
1: No
0: como um
1: Brasil.
0: todo e fazer com que as províncias todas divididas, né, sem ter uma cabeça central aqui, respondesse diretamente às cortes constitucionais de Lisboa.
1: Paulo, que outro ponto, outros pontos você gostaria de destacar desse livro?
0: Acho que uma coisa bem interessante que eu trago é a questão de que o Dom João, até o fim, ele lutou para que os dois países voltassem a ser unidos. Então, quando há um golpe em Portugal, em 1823, que depõe o parlamento. Então acaba o regime constitucional iniciado pela Revolução do Porto, a Constituição que tinha sido terminada e assinada e jurada pelo Dom João em 22 acaba, e ele volta a ter os seus plenos poderes. E a partir desse momento ele tenta se comunicar com o Brasil, porque ele entende que como eram as cortes que estavam atuando contra o Brasil, e agora as cortes não existem mais, ele acha que poderia ser voltar a ter a união que ele tinha projetado como Reino Unido. Mas aí o Dom Pedro e o resto não querem nem saber disso, isso eu trago no livro. E aí acaba saindo então a questão do Tratado do Rio de Janeiro, assinado em 1825,

0: onde ele reconhece a independência do Brasil, mas é engraçado, todo tratado é feito como se fosse uma partilha de herança. Então ele reconhece que o Brasil virou império e ele antecipa a coroa desse império brasileiro para o Dom Pedro, reconhecendo Dom Pedro ainda como rei de Portugal, como futuro rei de Portugal. Ele não tira o Dom Pedro da linha de sucessão. Então, e depois, ele vai tentar traçar novas alianças com a Inglaterra para que a Inglaterra, quando ele morra, reconheça o Dom Pedro como rei de Portugal também.
1: Olha, isso é
0: Então a
1: interessante.
0: ideia era que, já que ele não ia conseguir unir, que pelo menos o filho tentasse unir de novo os dois países, entendeu? É uma coisa bem, bem curiosa, assim, que escapa muitas vezes da nossa história, esses detalhes.
1: Só que no meio do caminho tinha Miguel e Carlota, né?
0: Pois é, mas o Miguel e a Carlota são interessantes, porque lá no Museu Imperial você tem as cartas do Dom Miguel, da Dona Carlota, das irmãs do Dom Miguel, todo mundo reconhecendo o Dom Pedro, assim que o pai morre, como rei de Portugal. O grande problema do Dom Pedro é que o Conselho de Estado aqui no Brasil fala não, nem ferrando que você vai assumir a coroa de Portugal. A gente se separou agora, vai dar problema, os brasileiros não vão gostar dessa história de ter um imperador que também é rei de Portugal, não vai pegar bem. E aí o que que ele faz? Ele renuncia ao trono de Portugal e coloca a filha, a Dona Maria da Glória, Dona Maria II de Portugal, no trono de Portugal e manda uma constituição para Portugal. Quando isso acontece, essa família, a dinastia de Bragança, rompe com ele, porque o que interessava para eles era a volta dessa união, porque Portugal está mal das pernas. Mandar para lá uma menina para governar em cima de uma constituição, que é tudo que eles não querem, porque eles querem o retrocesso, querem o antigo regime de volta. Aí começa a briga pelo trono.
1: Muito bem, então. Paulo Rizzuti, obrigado mais uma vez pela conversa. Obrigado por esse livro.
0: Muito
1: Parabéns pelo seu
0: obrigado.
1: trabalho.
0: Obrigado, Anderson. Realmente é sempre um prazer falar com você e com seus ouvintes aqui.
1: Então, até a próxima.
0: Até.
1: Essa foi a conversa com o historiador e escritor Paulo Rizzuti sobre o livro Dom João VI, A História Não Contada, publicado pela editora Record. Com mais de 600 páginas, essa é uma leitura indicada tanto para quem já gosta de história, quanto para quem quer começar a entender melhor esse período decisivo de uma forma agradável e bem contextualizada. É também uma obra que ajuda a desmontar visões simplistas sobre o passado e mostra como muitas decisões tomadas há mais de 200 anos ainda ajudam a explicar o Brasil de hoje. Você encontra esse livro com facilidade nas livrarias, portais da internet e no site da editora record.com.br. E vamos de poesia. No Entre Linhas de hoje, Hermes Coelho nos traz um pouco da obra de Alexandre de Almeida.
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1: Mais um Entre Linhas aqui com Hermes Coelho, e hoje a gente traz uma poesia intensa, confessional e carregada de sentimentos contraditórios, não é isso?
3: Exatamente, a gente está trazendo o primeiro livro de poesia do Alexandre de Almeida, Meu Amor, Meu Ódio. O público que ouve aqui o Autores e Livros e acompanha o Entre Linhas conhece o Alexandre de Almeida como o Estante do Alê. Ele trabalha divulgando no Instagram, nas redes sociais, literatura. Um apaixonado também, como nós, Anderson.
1: Então vamos lá. Qual é o primeiro poema que você trouxe aí desse livro que, vamos dar aqui a editora, né? Editora Folheando.
3: Editora Folheando. O primeiro poema, ele não tem título e é bem curtinho. O Alexandre de Almeida, né? O Alê, como todo mundo conhece, ele gosta de fazer uns trocadilhos e ele tem uma linguagem que, assim, é a cara da poesia confessional contemporânea. Então, não tem título e são poucos versos. Se eu parar para contar quantas vezes desisti de você, certamente eu vou desistir de contar.
1: Curto, mas direto.
3: Curto, direto. E se você parar para pensar, você vai encontrando mais significados dentro desses versos. O Alê, ele é um homem jovem, bissexual, e ele não tem o menor pudor em se mostrar, em se derramar em todas as suas vivências com os amores, sejam homens ou mulheres, nos versos dele.

0: uma poesia muito, muito confessional e muito a cara do século XXI.
1: Ou seja, ele vai trazer ali as memórias afetivas deles, os encontros, os desencontros e, como ele mostrou ali, também os sentimentos mal resolvidos.
0: Exatamente, e que marcam o livro, tanto no passado, primeiro capítulo, que foi O Amor Que Já Acabou, os presentes, que na verdade não são, as pessoas, não são amores resolvidos, são amores furtivos, e o talvez, que era o amor que estava acontecendo no momento em que o livro foi escrito. Vamos para mais um?
1: Vamos para mais um, então.
0: Esse se chama Seus Morangos. Eu sei o quanto você gosta de morangos e das coisas que a gente faz com eles. Por mais que ainda não tenhamos feito todas elas, mas ainda há um mundo a desbravar e curvas suas que ainda não conheço. A gente só precisa esperar o tempo certo de os morangos nascerem em seus pés.
1: Muito bem. Tem ironia por aí também, né?
0: Tem muita ironia e aqui é meio que um delírio do poeta também, tá? Essa história, a gente não sabe se está acontecendo de verdade ou se não é um devaneio dele também. Então, é uma auto-ironia até.
1: Ou seja, ele vai na linha confessional, mas ele vai num, vamos dizer assim, falando daquilo que está dentro dele, que pode ou não ser real.
0: Isso, que pode vir a acontecer. É um wishful thinking, que se fala em inglês. É um desejo de que aconteça. Não tá dizendo que aconteceu de verdade.
1: Como você disse, ele trabalha o passado, trabalha o presente e trabalha o talvez.
0: Exatamente, Anderson. Tem mais um aqui.
1: Bora.
0: Vamos lá, então. Esse eu gosto muito. Não existe um segredo, um mistério em torno da hora certa de fazer o certo. Há um arrepio, um impulso, e você saberá exatamente o que não fazer.
1: Por que que você destaca Meu Amor, Meu Ódio para os nossos ouvintes?
0: Eu destaco Meu Amor, Meu Ódio porque eu penso que esse é um livro acessível para quem sempre entende a poesia como uma coisa hermética, fechada, distante. Esse é um livro que eu indicaria para quem está começando a adentrar o mundo da poesia. E quando você percebe que a poesia, na verdade, ela traz o significado dela, mas você complementa, que você tem um papel ativo nessa leitura, eu acho que você se encanta e nunca mais larga. Então, tem livro de poesia que eu indico para quem está começando, para quem está iniciando. Meu Amor, Meu Ódio, com essa pegada confessional e versos curtos e muito, muito, muito diretos e depois carregados de outros significados e sentidos que a gente vai descobrindo na leitura, eu acho que é uma poesia boa para quem está começando, para quem está descobrindo. E para a gente, às vezes, que está tão cansado de leituras muito densas, dá aquela descansada antes de dormir em boa companhia. Eu gosto dos versos do Alê, gosto bastante.
1: Então vamos lá. Meu Amor, Meu Ódio, Alexandre de Almeida, editora Folheando.
0: Exatamente, você encontra também nos melhores sites, é só botar no Google que vai aparecer aí uma série de possibilidades. E no perfil dele também, @estantedoalê, você acompanha muita dica boa de literatura, Anderson.
1: Obrigado então, Hermes. Até a próxima.
0: Eu que te agradeço, Anderson. Até o próximo Entre Linhas.
1: E o Autores e Livros de hoje vai ficando por aqui. Obrigado mais uma vez pela sua companhia. Sou Anderson Mendanha e o programa contou com produção de Ana Beatriz Santos e trabalhos técnicos de Pedro Henrique Vasconcelos. Até a próxima. Boa leitura.
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4: Agora em Brasília são 5h31.
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1: 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Muito boa tarde para você que sintoniza a Rádio Senado. Eu sou Ricardo Nakaoka, em sua companhia, apresentando a programação musical de Josimar Fernandes. Abrindo a sequência, você ouve Gilsons e Mariana Volker.

0: Fechamos com Mônica Salmazo, Baile Perfumado. Antes, Rui Mauriti, Nem Ouro Nem Prata. Também passou por aqui Rosinha de Valença, Usina de Prata. E ainda Rolando Boldrin, Eu, a Viola e Deus.
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2: Agora em Brasília, 5h59.
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1: Em Brasília, 6 horas.
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Olá, pessoal. Eu sou o Flávio de Matos e este é o Improviso. 20 anos no ar, apresentando o que há de melhor no Brazilian Jazz. Na edição e no comando da mesa de som está o meu amigo André Menezes. O personalíssimo trompete do jazzman Dizzy Gillespie abriu o improviso desta noite com sua leitura para o tema Desafinado, de Tom Jobim e Newton Mendonça. Essa foi a versão apresentada no 3º Festival Internacional de Jazz d'Antibes, na Costa Azul da França, em julho de 1962. O arranjo é do maestro argentino Lalo Schifrin, que está ao piano. E os destaques vão para Lil Wright na flauta e Pepito Riestria na percussão. Esta é uma faixa do álbum Dizzy on the French Riviera, editado pelo selo Philips em 1962. Dizzy Gillespie tinha estado no Brasil em julho de 1961 como a principal estrela do

American Jazz Festival. Ele se apresentou nos teatros municipais do Rio de Janeiro e de São Paulo, junto com o pianista Lalo Schifrin. Foi quando conheceu o repertório da Bossa Nova de Tom Jobim. Mas a música brasileira, Dizzy Gillespie já conhecia bem. Ele já havia estado antes por aqui em 1956. Veio acompanhado de uma big band na turnê do projeto Embaixadores do Jazz, programa patrocinado pelo Departamento de Estado norte-americano. Na banda de Dizzy Gillespie vieram figuras prominentes do jazz naquele momento, como os saxofonistas Phil Woods e Benny Golson, além do jovem maestro Quincy Jones. O grupo se apresentou em São Paulo e no Rio de Janeiro em agosto de 1956. No concerto do Rio, conta-se que estariam na plateia Tom Jobim, João Gilberto e Astrud Gilberto. Mas isso pode ser uma lenda urbana. Nenhum registro oficial o comprova. Contudo, os jornais da época registraram as visitas que Dizzy Gillespie e seus músicos fizeram às escolas de samba do Rio de Janeiro. Eles subiram o morro para ouvir o samba autêntico. E Dizzy Gillespie desceu fascinado pelos ritmos da cuíca e do tamborim. Na segunda visita ao Brasil, em 1961, Gillespie participou de jam sessions com os músicos brasileiros nas boates do Beco das Garrafas, em Copacabana. O impacto da nova música que se fazia por aqui foi muito marcante. 2 meses depois dessa visita, logo em setembro, Dizzy Gillespie já apresentou sua primeira versão para Desafinado no Festival de Jazz de Monterrey, nos Estados Unidos. Em 1962, logo o ano seguinte, ele lança pelo selo Philips o álbum New Wave, uma tradução literal da palavra bossa nova. O disco foi produzido por Quincy Jones com os arranjos de Lalo Schifrin. Do álbum New Wave, ouviremos a seguir Samba de Uma Nota Só, de Tom Jobim e Newton Mendonça. Em destaque, a flauta de Lil Wright. Depois, Manhã de Carnaval, de Luiz Bonfá e Antônio Maria. Fechando o bloco, uma incrível surpresa. A marchinha carnavalesca Me Dá um Dinheiro Aí, de Ivan, Homero e Glauco Ferreira. No vocal está a grande cantora brasileira Carmen Costa. A música foi gravada na mesma sessão em Nova York, mas ficou fora do álbum New Wave.

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6: Um ótimo sábado para você que ouve a Rádio Senado em Campo Grande e Cuiabá. Obrigado pela sintonia. Fique agora com Fagner.

0: Encerramos o bloco com Bossa Cucanova e Simoninha. Essa moça tá diferente. Fagner, Wave.
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2: Horário de Brasília, 8h23.
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8: Fala, João Campo.

0: Você ouviu o Pato Fu, depois Flávio Venturini e Jota Quest, Linda Juventude, Zélia Duncan e Moraes.
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4: Misturando virtuosismo clássico, a alma do samba e a sofisticação do jazz, o violonista Laurindo Almeida foi um pioneiro que abriu caminhos para os ritmos brasileiros na cena musical global. Nascido em 1917 em uma família humilde de músicos em Miracatu, no interior de São Paulo, Laurindo Almeida se dedicou ao violão desde criança. Decidido a tentar a sorte, partiu para o Rio de Janeiro em 1936, onde acabou empregado na banda regional da prestigiada Rádio Mairink Veiga. Nos estúdios da rádio, Laurindo conheceu Carmen Miranda, Pixinguinha, Vila Lobos e Garoto, entre outros grandes talentos. Como muitos músicos da época, o violonista também tocava regularmente nos cassinos da cidade, mas a proibição do jogo, aprovada em 1946, acabou com a festa e deixou muitos artistas em apuros financeiros.
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4: Desiludido, Laurindo Almeida decidiu arriscar mais uma vez e partiu para os Estados Unidos em 1947. Mesmo sem falar uma palavra em inglês, conquistou a vaga de violonista na renomada orquestra de Stan Kenton, que representava a vanguarda do jazz na época. Morando em Los Angeles, Laurindo logo encontrou oportunidades de trabalho no cinema. Durante a carreira, participou da trilha sonora de mais de 800 filmes e seriados, tocando violão e outros instrumentos de corda. É do instrumentista, por exemplo, a célebre melodia de bandolim no filme O Poderoso Chefão, de 1972. Músico versátil e aplicado, Laurindo gravou mais de 100 discos nos Estados Unidos e tocou com talentos como Stan Getz, Sammy Davis Jr. e Harry Mancini. Ao longo da carreira, recebeu 16 indicações ao Grammy e levou o prêmio nada menos que 5 vezes na década de 1960. Instrumentista excepcional com total domínio de diversos estilos no violão, Laurindo sempre foi pouco conhecido no Brasil, apesar de ter sido um pioneiro na mistura de samba e jazz, que abriu os caminhos para o sucesso da bossa nova nos Estados Unidos. Com quase 6 décadas de carreira, o músico faleceu em Los Angeles em 1995. Agora vamos ouvir a música Terra Seca, um dos grandes sucessos do violonista virtuoso Laurindo Almeida, presente no disco Brazilians, de 1954.

0: Acabamos de ouvir Laurinda Almeida com a música Terra Seca, presente no álbum Brazilians, lançado em 1954.
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2: O Senado entregou a comenda Governadores pela alfabetização das crianças na idade certa. Foram homenageados 5 estados que se destacaram nos indicadores de alfabetização de crianças de até 8 anos. Para receber o reconhecimento, os estados precisam apresentar alto percentual de alunos capazes de ler, escrever e interpretar textos ao final do segundo ano do ensino fundamental. Receberam a homenagem os governadores dos estados do Ceará, Paraíba, Mato Grosso, Piauí e Espírito Santo.
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0: Horário de Brasília, 8h44.
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2: Abrindo mais um bloco musical, Mestrinho.

0: Encerrando mais um bloco musical, Gonzaguinha e Luiz Gonzaga, A Vida do Viajante, Elba Ramalho, Oxente, Mestrinho, O Seu Olhar Não Mente.
1: Em Brasília, 8h58.
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1: Em Brasília, 9 horas.
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0: Um ótimo sábado para você que ouve a Rádio Senado. Eu sou o Thiago Medeiros e sigo em sua companhia apresentando a programação musical de Carlos Andrade. Vamos ouvir Marina Machado.